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10: 21 horas e 36 minutos.

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1: 21 horas e 42 minutos.

0: 21 horas e 51 minutos.
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9: 22 horas e 5 minutos.
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0: 22 horas e 18 minutos.
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0: 22 horas e 30 minutos.
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0: 22 horas e 43 minutos.
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0: 23 horas e 8 minutos.
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0: 23 horas e 17 minutos.
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0: 23:21.
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0: 23 horas e 32 minutos. 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
10: 23 horas e 36 minutos.
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2: 23:42.
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0: 23 horas e 52 minutos.
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0: Meia-noite e 22 minutos.
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2: Meia-noite e 29 minutos.
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0: Meia-noite e 35 minutos.
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1: Para essa terça-feira, no município de Aguazinhas de Goiás, só pela parte da manhã, com aumento de nuvens à parte da tarde, possibilidade de chuva. A temperatura mínima vai ser de 20 graus e a máxima de 33 graus. A umidade relativa do ar varia entre 29% a 73%. Informou o Climatempo, Edna Del Mondes.
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3: Meia-noite e 43 minutos.

0: Meia-noite e 49 minutos.
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1: Um levantamento da Confederação Nacional de Municípios, a CNM, aponta que propostas em análise no Congresso Nacional que alteram pisos salariais para servidores municipais podem gerar um impacto superior a 100 bilhões de reais por ano nos cofres das prefeituras, caso sejam aprovadas. Os dados foram apresentados ao Tribunal de Contas da União, o TCU, durante uma reunião realizada no dia 4 de agosto. Segundo a CNM, são 56 propostas relacionadas ao piso de 33 carreiras exclusivas do funcionalismo municipal. A entidade também informou que outras 3 propostas que tratam de aposentadorias especiais e benefícios podem representar um custo superior a 100 bilhões de reais. Já projetos que reduzem a jornada de trabalho podem elevar as despesas municipais em até 10 bilhões de reais por ano. Durante o encontro, a Confederação apresentou ainda a plataforma Observa Políticas Públicas, que reúne análises sobre os impactos das políticas públicas federais nos municípios, disponível aos entes filiados à entidade. Segundo a agência CNM de Notícias, a reunião também reforçou a parceria entre a CNM e o Tribunal de Contas da União, que já mantém um acordo de cooperação técnica para fortalecer a gestão pública municipal desde fevereiro de 2026. Com informações da agência CNM de Notícias, Bianca Mingotti.
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0: hora e 22 minutos.
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0: 1 hora e 51 minutos.
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0: 1:57.
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2: 2:29.
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1: Para essa terça-feira, no município de Águazinhas de Goiás, só pela parte da manhã, com aumento de nuvens à parte da tarde, possibilidade de chuva. A temperatura mínima vai ser de 20 graus e a máxima de 33 graus. A umidade relativa do ar varia entre 29% a 73%. Informou o Clima Tempo, Edna Del Mondes.
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0: e 49 minutos.
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1: 3 horas e 18 minutos.
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3: A violência nas ruas e estradas continua pressionando os leitos públicos e as contas dos municípios. Segundo dados do Ministério da Saúde, mais de 37 mil brasileiros morreram no trânsito em 2024, uma média

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0: 3:57.
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0: 4:36.
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1: Para essa terça-feira, no município de Águas Lindas de Goiás, só pela parte da manhã, com aumento de nuvens à parte da tarde, possibilidade de chuva. A temperatura mínima vai ser de 20 graus e a máxima de 33 graus. A umidade relativa do ar varia entre 29% a 73%, informou o Clima Tempo, Edna Del Mondes.
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3: 4 horas e 43 minutos.

0: 4:50.
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0: 4:50.

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1: Horas e 2 minutos.
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0: 5:08.
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2: 5:31.
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14: 5 horas e 36 minutos.
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3: 5:41.
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0: 5:56.
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1: O Senhor esteja convosco, Ele está no meio de nós, proclamação do Evangelho de Nosso Senhor Jesus Cristo, segundo Mateus. Glória a vós, Senhor. Naquele tempo, Jesus falou às multidões e aos seus discípulos e lhes disse: os mestres da lei e os fariseus têm autoridade para interpretar a lei de Moisés. Por isso, deveis fazer e observar tudo o que eles dizem, mas não imiteis suas ações, pois eles falam e não praticam.

0: deixeis que vos chamem de guias, pois só um é o vosso guia, Cristo. Pelo contrário, o maior entre vós deve ser aquele que vos serve. Quem se exaltar será humilhado, e quem se humilhar será exaltado. Palavra da salvação. Glória a vós, Senhor. Que a palavra do Santo Evangelho perdoe os nossos pecados, em nome do Pai, do Filho e do Espírito Santo. Amém. Amados, que coisa, né? Jesus está dizendo assim para a multidão, para os seus discípulos, né? Que os mestres da lei, né? Os caras são, né? Eles têm autoridade para interpretar a lei, os caras estudaram para isso, né? Os caras são bons para falar a verdade, né? Eles sabem tudo direitinho, né? E que a gente tem que fazer aquilo que eles nos pedem para fazer, porque eles sabem muito bem das leis. O problema é que eles não praticam. Né? Eles amarram pesados fardos, eles levam ali a escritura, muitas das vezes, ali ao pé da letra, tem mais essa ainda, leva ao pé da letra, então muitas das vezes faz da escritura um chicote, faz da escritura uma coisa pesada, uma coisa, tá entendendo? Mas eles mesmo não fazem nada daquilo que eles falam, fica só para os outros fazerem. Né? Jesus está dizendo o seguinte, olha, que ele sabe muito bem da lei, não é? Que a gente tem que levar a palavra de Deus, sim, no nosso coração, mas entender também, amados, que uma coisa, né? Que a palavra de Deus, ela não é para ser levada também no sentido da pé da no pé da letra, olho por olho, dente por dente. Por exemplo, tem uma parte da Bíblia que fala que se teu olho te leva a pecar, tem que arrancar o olho, se a tua mão te leva a pecar, arranca a mão. Ninguém vai levar isso ao pé da letra, né? O que nós temos que entender é que olha só como que o pecado é, não é? O pecado é tão terrível, tão terrível, tão terrível, terrível, terrível, não é? Que Jesus dá até esse, na verdade, exemplo para dizer, olha, o pecado é tão ruim que é como se arrancasse um olho da gente, é como se arrancasse uma mão, é como se arrancasse um pé, porque o pecado ele nos tira da presença de Deus, ele nos tira a salvação, ele nos tira a paz, é verdade, nos tira a paz, nos tira a alegria, então por isso que nós temos que dizer não para o pecado, não é? Mas nós também temos que entender uma coisa, que nós não temos que fazer aqui como os fariseus e os mestres da lei, usar de uma religião de aparência, simplesmente para os outros verem que nós estamos indo na missa, que nós estamos indo no culto, não. A missa, o culto, a oração serve para quebrar a dureza do meu coração e me colocar na presença de Deus, tá bom? Então, força e coragem.
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2: Todo dia tempo de travessia. Se não ousarmos fazê-la, teremos ficado para sempre à margem de nós mesmos. Não tenha pressa, mas também não perca tempo. Sejam 15 minutos, 15 dias ou 15 anos, o que importa é a intensidade com que se vive. Então, viva intensamente e haja. Tenha em você todos os sonhos do mundo e vá buscá-los. E vá logo, pois o tempo não espera ninguém. Cuide-se aí e tenha bom dia.
3: Seis horas e sete minutos.
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na cidade de Anápolis, no estado de Goiás, existe um grande mistério, é importante demais. 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

0: 6:15.
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3: Um tremor de magnitude 3,7 foi registrado na madrugada da última sexta-feira no sul do Tocantins. O abalo na cidade de Sandolândia, de menos de 4 mil habitantes, não ocasionou danos materiais ou relatos de moradores que tenham sentido o tremor com intensidade. O fenômeno, no entanto, motivou a divulgação de um suposto novo tremor previsto para ocorrer na próxima sexta-feira, dia 18. Bruno Colasso, sismólogo da Rede Sismográfica Brasileira e do Centro de Sismologia da Universidade de São Paulo, alerta que o conteúdo não é nada verídico.
4: Esse alerta é falso, né? Isso é uma alucinação. Os tremores são impossíveis de prever, talvez nunca seja possível a gente prever terremotos, mas data e local exatos, né, para acontecer, com magnitude exata também, isso é uma alucinação, né? E a gente não tem tecnologia para isso.
3: Nos últimos 40 anos, a RSBR catalogou 34 abalos sísmicos no Tocantins. Segundo Colasso, o histórico indica que o evento não é isolado, mas também não está fora do padrão.
4: O que mais chama atenção, né, é essa magnitude aí de 3.7, ela difere um pouco do que o Tocantins está acostumado, é um pouquinho mais alto. Então, esse é o maior tremor desde 2015, né, e está entre os três maiores dessa última década.
3: A posição geológica e formação rochosa do Brasil é privilegiada. Estamos fora das zonas de riscos da atividade vulcânica, de furacões e de grandes terremotos, o que não significa que não haja atividade sísmica. Colasso explica que a placa sul-americana, onde o país está localizado ao centro, é pressionada pelos movimentos das placas de Nazca e a africana, atividade conhecida como sismicidade intraplaca.
4: Essas tensões, elas vão se distribuir por toda a crosta, né, por todas as rochas da crosta do Brasil, né, e essas tensões vão sendo acumuladas durante anos, e quando elas ficam muito grandes, né, as rochas não conseguem suportar esses esforços e elas quebram literalmente. E quando acontecem essas quebras, né, ao longo de falhas geológicas, se originam essas fraturas e essas ondas se espalham em toda direção, e é isso que as pessoas eventualmente podem sentir, né?
3: Por isso, são raros os casos de danos sérios a construções civis ou até mesmo estruturas como barragens, reservatórios e usinas. Ainda assim, o país possui mais de 120 estações de monitoramento da atividade, o que permite expandir os conhecimentos na área e registrar mais abalos. Reportagem Álvaro Couto.
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0: 6:31.
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1: Para essa terça-feira, no município de Águas Lindas de Goiás, só pela parte da manhã, com aumento de nuvens à parte da tarde, possibilidade de chuva. A temperatura mínima vai ser de 20 graus e a máxima de 33 graus. A umidade relativa do ar varia entre 29% a 73%, informou o Clima Tempo, Edna Del Mondes.

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24: Brasil e México assinaram um plano de ação para ampliar a cooperação no setor de turismo. O acordo prevê troca de dados e experiências, divulgação de destinos e intercâmbio de estudantes e profissionais entre os dois países. A assinatura ocorreu nesta semana na Cidade do México, durante o 4º Congresso Mundial de Turismo Esportivo. O acordo também prevê ações de qualificação para prestadores de serviços turísticos e a divulgação de cursos, seminários e conferências realizadas pelos dois países. O plano foi assinado pela secretária executiva do Ministério do Turismo, Fernanda Câmara Norá, e pela secretária de Turismo do México, Josefina Rodrigues Zamora. Fernanda Câmara Norá destacou o papel da cooperação para ampliar o fluxo bilateral de turistas.
25: Vamos trocar experiências, dados, informações, com o objetivo de aumentar o fluxo de turistas entre o Brasil e o México. Por meio dessa assinatura e dessa cooperação, esperamos divulgar os destinos no Brasil e no México. Esperamos que nos próximos anos isso tudo se reflita em aumento de chegadas de mexicanos ao nosso país.
24: A Copa do Mundo Feminina de 2027, que será realizada no Brasil entre 24 de junho e 25 de julho, também foi destaque no Congresso Mundial de Turismo Esportivo, no México. A competição será a primeira edição do Mundial Feminino realizada na América do Sul e deve movimentar cerca de R$ 9 bilhões na economia brasileira, segundo o Ministério do Turismo. A secretária executiva da pasta, Fernanda Câmara Norá, destacou que o evento será uma oportunidade para divulgar os destinos brasileiros e atrair turistas estrangeiros. Ela também ressaltou que o evento deve gerar benefícios permanentes para os destinos e as comunidades brasileiras.
25: Será mais uma oportunidade para a gente divulgar, né, nossos destinos, nossa história, nossa rica cultura para o mundo todo. Os mega eventos esportivos, eles são uma oportunidade única da gente mostrar o que tem de melhor e deixar um legado duradouro para os destinos, a infraestrutura e na melhoria da experiência dos visitantes para o país.
24: Durante a agenda no país, Fernanda Câmara Norá também participou de um painel sobre turismo esportivo nas políticas públicas e realizou uma visita técnica ao Aeroporto Internacional da cidade. A missão no México ainda marcou a proposta do Ministério do Turismo de uma parceria inédita entre estados brasileiros e mexicanos para promover conjuntamente os atrativos turísticos dos dois países. A ideia é que os estados façam campanhas publicitárias em conjunto, participem de feiras e outras ações turísticas. Segundo a pasta, os acordos podem estimular que os estados solicitem a companhias aéreas uma maior frequência de voos entre os dois parceiros. Reportagem Bianca Mingotti.
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0: 7:28. 7:28.
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0: 7:28.

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12: 7:35.
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0: 7:58.
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0: 7:58.
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0: 8:02.
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1: 8 horas e 8 minutos.
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1: A suspensão das exportações de produtos de origem animal do Brasil para a União Europeia deve gerar um prejuízo de US$ 16,8 milhões por mês para os exportadores goianos. A projeção é da Federação das Indústrias do Estado de Goiás, a FIEG. Segundo a entidade, em 2025, o Estado exportou US$ 190 milhões em produtos de origem animal para o mercado europeu. As carnes bovinas responderam por 90% dessas exportações, o equivalente a US$ 171 milhões. A análise da FIEG estima que o potencial de exportação perdido entre setembro e dezembro de 2026 seja de US$ 3,83 milhões por mês. Para 2027, a projeção é de US$ 11,5 milhões. Somados, os valores indicam um impacto potencial de US$ 16,8 milhões por mês, o equivalente a 8% do valor total das exportações goianas de produtos de origem animal. Entre os frigoríficos que devem ser mais afetados estão unidades da JBS em Mozarlândia e da Minerva Foods em Palmeiras de Goiás. Segundo a FIEG, as duas empresas têm produção destinada ao mercado europeu de maior valor agregado. Desde 3 de setembro, produtos brasileiros como carne de aves, bovina e suína, peixes de cultivo, mel, equinos, ovos e tripas estão restritos de entrar no mercado europeu. A medida decorre da aplicação da legislação europeia que estabelece restrições ao uso de determinados antimicrobianos na produção animal, incluindo antibióticos. Como alternativa, a FIEG recomenda que os exportadores goianos busquem diversificar os mercados de destino e redirecionem parte da produção para a China, maior compradora de carne bovina brasileira, além dos Estados Unidos, que vem ampliando as importações. A FIEG também cita oportunidades em mercados asiáticos, como o Japão, Indonésia e Coreia do Sul, como alternativas para reduzir a dependência do mercado europeu. Reportagem Paloma Custódio.
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5: 8 horas e 34 minutos.
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5: 8 horas e 35 minutos.
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1: Para essa terça-feira, no município de Águazinhas de Goiás, sol pela parte da manhã, com aumento de nuvens à parte da tarde. Possibilidade de chuva. A temperatura mínima vai ser de 20 graus e a máxima de 33 graus. A umidade relativa do ar varia entre 29% a 73%. Informou o Clima Tempo, Edna Del Mondes.

0: 8:43.
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1: 9 horas e 8 minutos.
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0: 9 horas e 14 minutos.
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2: Um levantamento da Confederação Nacional de Municípios, a CNM, aponta que propostas em análise no Congresso Nacional que alteram pisos salariais para servidores municipais podem gerar um impacto superior a 100 bilhões de reais por ano nos cofres das prefeituras, caso sejam aprovadas. Os dados foram apresentados ao Tribunal de Contas da União, o TCU, durante uma reunião realizada no dia 4 de agosto. Segundo a CNM, são 56 propostas relacionadas ao piso de 33 carreiras exclusivas do funcionalismo municipal. A entidade também informou que outras 3 propostas que tratam de aposentadorias especiais e benefícios podem representar um custo superior a 100 bilhões de reais. Já projetos que reduzem a jornada de trabalho podem elevar as despesas municipais em até 10 bilhões de reais por ano. Durante o encontro, a Confederação apresentou ainda a plataforma Observa Políticas Públicas, que reúne análises sobre os impactos das políticas públicas federais nos municípios, disponível aos entes filiados à entidade. Segundo a agência CNM de Notícias, a reunião também reforçou a parceria entre a CNM e o Tribunal de Contas da União, que já mantém um acordo de cooperação técnica para fortalecer a gestão pública municipal desde fevereiro de 2026. Com informações da agência CNM de Notícias, Bianca Mingotti.
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0: 9 horas e 30 minutos.
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0: Valeu, valeu, Matheus Calma, Simone Mendes.
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0: 9:59.
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7: Vizinhança. 10 horas e 2 minutos.
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1: 10 horas e 15 minutos.
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5: A violência nas ruas e estradas continua pressionando os leitos públicos e as contas dos municípios. Segundo dados do Ministério da Saúde, mais de 37 mil brasileiros morreram no trânsito em 2024, uma média de 101 óbitos por dia. No mesmo período, foram registrados cerca de 160 mil feridos graves. Para frear esses índices, a FNP lançou a Coalizão de Cidades pela redução de mortes e lesões no trânsito. O foco prioritário está nos médios e grandes centros urbanos, que concentram 80% das internações hospitalares do SUS decorrentes de sinistros viários, de acordo com o levantamento da entidade. Durante o lançamento da iniciativa, o presidente da Comissão de Saúde da FNP e prefeito de Campinas, Dário Saad, do Republicanos de São Paulo, alertou que os acidentes já provocam um cenário de epidemia, com internações prolongadas e forte impacto sobre a rede municipal de saúde. Com prejuízos econômicos calculados em quase 4% do PIB, o projeto vai durar 2 anos e prevê apoio técnico aos municípios para reforçar a fiscalização e o controle de velocidade. Reportagem Viviane Bessa.
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0: 10:23.
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0: 10 horas e 28 minutos.
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1: Para essa terça-feira, no município de Águazinhas de Goiás, só pela parte da manhã, com aumento de nuvens à parte da tarde, possibilidade de chuva. A temperatura mínima vai ser de 20 graus e a máxima de 33 graus. A umidade relativa do ar varia entre 29% a 73%, informou o Clima Tempo, Edna Del Mondes.

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0: 10:59.
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0: 11:15.
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4: A região norte foi a que menos investiu em saneamento básico no Brasil nos últimos 5 anos. O dado é de um levantamento do Instituto Trata Brasil, com base em informações do Sistema Nacional de Informações sobre Saneamento. Entre 2019 e 2023, a região recebeu cerca de R$ 8,6 bilhões em investimentos, o equivalente a apenas 5% do total aplicado no país. Segundo o estudo, o baixo volume de recursos contribui para que o Norte continue apresentando alguns dos piores indicadores nacionais de abastecimento de água, coleta e tratamento de esgoto, dificultando o cumprimento das metas de universalização previstas para 2033. O Instituto Trata Brasil destaca que ampliar os investimentos é fundamental para melhorar a saúde pública, reduzir desigualdades e garantir mais qualidade de vida para a população. Reportagem Sofia Muniz.
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0: 11:30.
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1: 11 horas e 38 minutos. 11 horas e 38 minutos.
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2: 11:43.
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0: 11:50.
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20: Meio-dia e 24 minutos.
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2: Servidores da Caixa Econômica Federal decidem continuar a greve por tempo indeterminado. Tragédias. Jovem de 19 anos morre em acidente e criança é ferida gravemente com um tiro na cabeça. FAEG faz levantamento nos confinamentos de gado de corte. Eu sou Libório Santos, hoje é dia 15 de setembro, terça-feira. Esses são os nossos destaques. Olha, uma imagem rara e surpreendente. O Cerrado se transformou repentinamente numa verdadeira geleira em Chapadão do Céu, no extremo sudoeste, devido a uma forte chuva de granizo. A Caixa Econômica Federal desistiu de entrar com dissídio coletivo na Justiça contra a greve de servidores iniciada na última quinta-feira. A categoria não aceitou a proposta salarial de plano de saúde do banco. A decisão de continuar a greve em todo o país por tempo indeterminado foi tomada em assembleias realizadas na noite passada. A Caixa orienta os correntistas a utilizar os canais digitais para pagamentos de outros serviços. A plataforma Inteligência Artificial contra o Crime, usada pelas Forças de Segurança de Goiás, ajudou a solucionar mais de 2.600 crimes ainda durante a fase inicial de implantação, quando apenas 11% das câmeras previstas para o sistema estavam em funcionamento, segundo o governo estadual. Agora, o programa será ampliado para 202 municípios com instalação de novos equipamentos e 14 centros de comando e controle regionais. Mais 1.146 câmeras serão instaladas em várias cidades do interior. Nós estamos a exatos 18 dias para as eleições de primeiro turno, né? Os candidatos aceleram suas campanhas na tentativa de conseguir votos. Enquanto isso, vários preparativos estão sendo adotados para garantir a normalidade do pleito. Como, por exemplo, o serviço de energia elétrica. Vinícius Lima, gerente do Centro de Operações Integradas da Equatorial Goiás, diz que a empresa já realiza preparativos para as eleições.
3: O próximo dia 4 de outubro é um dia muito importante para todos os goianos e para todos os brasileiros. E a Equatorial Goiás estará preparada para garantir uma eleição segura e com energia para todos. Nós temos equipes que estarão alocadas em pontos estratégicos, teremos geradores prontos para atuar em caso de necessidade. O nosso centro de operações estará funcionando 24 horas por dia, 7 dias por semana e em contato direto com o TRE, de forma que nós conseguiremos atuar rapidamente caso tenha falta de energia em algum dos pontos de escola.
2: Tragédias e mais tragédias. Um jovem de apenas 19 anos, empresário em Goiatuba, morreu num acidente de trânsito na J-020 entre Cristianópolis e Santa Cruz de Goiás. Ele estava noivo. O acidente foi uma colisão entre um carro de passeio e uma caminhonete. Em Palmeiras de Goiás, um suposto tiro acidental atingiu a cabeça de um menino na zona rural. Ao transportar a criança para um socorro hospitalar, o carro capotou. A criança foi transportada de helicóptero do Corpo de Bombeiros para o UGOL aqui em Goiânia. O menino estava em casa com a mãe e, ao que tudo indica, teve acesso à arma de pressão. Quando foi efetivado o disparo, o homem que estava no carro também se feriu no acidente. O estado de saúde do menino é grave. Olha, durante muito tempo, maio carregou quase sozinho, né, o título de mês das noivas, né? A tradição continua reconhecível, mas o calendário de casamento brasileiro mudou, hein? Hoje é a segunda metade do ano, especialmente entre setembro e novembro, que se concentra a maior procura por datas raras para se dizer sim. Setembro ajuda a dimensionar essa virada. Um levantamento da plataforma iCasei aponta que o número de cerimônias registradas para o mês passou de 7.208 em 2021 para uma projeção de 12.478 em 2026, alta de 73,11% em 5 anos. Neste final de semana, nas rodovias federais que cortam o estado de Goiás, foram registrados 26 acidentes, 22 pessoas feridas e 2 mortes. O sistema FAEG Senar e FAEG Exemplo, que ocorreu com a safra de soja e milho, promove a chamada expedição Pese Bem, que começa hoje, numa avaliação do processo de confinamento de bovinos. Alexandre dos Reis e Silva, coordenador do programa Pese Bem da FAEG, dá mais detalhes.
4: A intenção da gente é levantar informações inéditas, né? Na verdade, a gente não tem nenhuma expedição que foi realizada aqui em Goiás buscando levantamento de informações dos confinamentos. Então a gente vai estar rodando aí cerca de 50 confinamentos entre os dias 15 a 19 de setembro.
2: hoje o estado de Goiás, principalmente em termos de confinamento, o que vocês pretendem ver?
4: O que a gente pretende ver são questões desde técnicas relacionadas a dietas, a sanidade, originação de animais, até os gargalos, as principais dificuldades que os produtores vêm enfrentando.
2: E essa é uma prática, né? O confinamento do estado de Goiás está crescendo, não é isso?
4: Isso, a tendência é que esse ano de 2025 para 2026, os confinamentos cresçam em torno de 16%.
2: Eram essas as informações de hoje de Goiânia, informou Libório Santos.

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2: Meio-dia e 31 minutos.
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5: Meio-dia e 34 minutos.
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1: Para essa terça-feira, no município de Águazinhas de Goiás, só pela parte da manhã, com aumento de nuvens à parte da tarde, possibilidade de chuva. A temperatura mínima vai ser de 20 graus e a máxima de 33 graus. A umidade relativa do ar vai variar entre 29% a 73%, informou o Clima Tempo, Edna Del Mondes.
2: Meio-dia e 43 minutos.
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1: A suspensão das exportações de produtos de origem animal do Brasil para a União Europeia deve gerar um prejuízo de 16 milhões e 800 mil dólares por mês para os exportadores goianos. A projeção é da Federação das Indústrias do Estado de Goiás, a FIEG. Segundo a entidade, em 2025, o Estado exportou 190 milhões de dólares em produtos de origem animal para o mercado europeu. As carnes bovinas responderam por 90% dessas exportações, o equivalente a 171 milhões de dólares. A análise da FIEG estima que o potencial de exportação perdido entre setembro e dezembro de 2026 seja de 3,83 milhões de dólares por mês. Para 2027, a projeção é de 11,5 milhões mensais. Somados, os valores indicam um impacto potencial de 16 milhões e 800 mil dólares por mês, o equivalente a 8% do valor total das exportações goianas de produtos de origem animal. Entre os frigoríficos que devem ser mais afetados estão unidades da JBS em Mozarlândia e da Minerva Foods em Palmeiras de Goiás. Segundo a FIEG, as duas empresas têm produção destinada ao mercado europeu de maior valor agregado. Desde 3 de setembro, produtos brasileiros como carne de aves, bovina e suína, peixes de cultivo, mel, equinos, ovos e tripas estão restritos de entrar no mercado europeu. A medida decorre da aplicação da legislação europeia que estabelece restrições ao uso de determinados antimicrobianos na produção animal, incluindo antibióticos. Como alternativa, a FIEG recomenda que os exportadores goianos busquem diversificar os mercados de destino e redirecionem parte da produção para a China, maior compradora de carne bovina brasileira, além dos Estados Unidos, que vem ampliando as importações. A FIEG também cita oportunidades em mercados asiáticos, como o Japão, Indonésia e Coreia do Sul, como alternativas para reduzir a dependência do mercado europeu. Reportagem Paloma Custódio.
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2: 13 horas e 21 minutos.
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0: 13:29.
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1: 13 horas e 38 minutos.
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0: 11:02.
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0: 14 horas e 24 minutos.
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2: 14 horas e 28 minutos.
3: Essa que é a história ali no Ceará, viu? Vamos botar pra torar, vamos botar pra descer. Vamos raparigar que o mundo tá pra se acabar, viu? Vamos assim, ó.

0: Pensa um cabo enjoado. É. Bota palecer. Ou não, ser o bicho, viu?
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1: Para essa terça-feira, no município de Águas Lindas de Goiás, só pela parte da manhã, com aumento de nuvens à parte da tarde, possibilidade de chuva. A temperatura mínima vai ser de 20 graus e a máxima de 33 graus. A umidade relativa do ar varia entre 29% a 73%, informou o Clima Tempo, Edna Del Mondes.

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1: 14:44.
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1: 14 horas e 56 minutos.
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1: 15 horas e 9 minutos.

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2: 15 horas e 14 minutos.
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0: 15h23.
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1: 15:31.
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12: 15 horas e 36 minutos.
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4: 15 horas e 42 minutos.

0: 15h56.
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0: 16h21.
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2: 16 horas e 28 minutos.
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1: Vizinhança. 16 horas e 45 minutos.

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1: 16 horas e 49 minutos.
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0: 17 horas e 2 minutos.
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16: 17 horas e 6 minutos.
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0: 17:26.
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0: 17 horas e 32 minutos.
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12: 17 horas e 37 minutos.
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0: Que clima bom, gente. Obrigado pelo convite, Hugo Pena.
1: Fernando,
0: que projeto maravilhoso.
1: Prazer enorme, meu irmão. Obrigado pela participação nesse projeto. Você é um cara incrível, de um talento maravilhoso.
0: Obrigado.
1: Fico muito feliz por ter você aqui.
0: Obrigado você pelo convite. Vai ser sucesso demais. Muita sorte nessa nova fase da sua carreira, viu?
1: Obrigado, meu irmão. Cadê as palmas de vocês, gente? Pro nosso...
0: Tchau.
1: Fernando.
0: Valeu, gente.
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2: Servidores da Caixa Econômica Federal decidem continuar a greve por tempo indeterminado. Tragédias. Jovem de 19 anos morre em acidente e criança é ferida gravemente com um tiro na cabeça. FAEG faz levantamento nos confinamentos de gado de corte. Eu sou Libório Santos, hoje é dia 15 de setembro, terça-feira. Esses são os nossos destaques. Olha, uma imagem rara e surpreendente. O Cerrado se transformou repentinamente numa verdadeira geleira em Chapadão do Céu, no extremo sudoeste, devido a uma forte chuva de granizo. A Caixa Econômica Federal desistiu de entrar com dissídio coletivo na Justiça contra a greve de servidores iniciada na última quinta-feira. A categoria não aceitou a proposta salarial de plano de saúde do banco. A decisão de continuar a greve em todo o país por tempo indeterminado foi tomada em assembleias realizadas na noite passada. A Caixa orienta os correntistas a utilizar os canais digitais para pagamentos de outros serviços. A plataforma Inteligência Artificial contra o Crime, usada pelas Forças de Segurança de Goiás, ajudou a solucionar mais de 2.600 crimes ainda durante a fase inicial de implantação, quando apenas 11% das câmeras previstas para o sistema estavam em funcionamento, segundo o governo estadual. Agora, o programa será ampliado para 202 municípios com instalação de novos equipamentos e 14 centros de comando e controle regionais. Mais 1.146 câmeras serão instaladas em várias cidades do interior. Nós estamos exatos 18 dias para as eleições de primeiro turno, né? Os candidatos aceleram suas campanhas na tentativa de conseguir votos. Enquanto isso, vários preparativos estão sendo adotados para garantir a normalidade do pleito. Como, por exemplo, o serviço de energia elétrica. Vinícius Lima, gerente do Centro de Operações Integradas da Equatorial Goiás, diz que a empresa já realiza preparativos para as eleições.
3: O próximo dia 4 de outubro é um dia muito importante para todos os goianos e para todos os brasileiros. E a Equatorial Goiás estará preparada para garantir uma eleição segura e com energia para todos. Nós temos equipes que estarão alocadas em pontos estratégicos, teremos geradores prontos para atuar em caso de necessidade. O nosso centro de operações estará funcionando 24 horas por dia, 7 dias por semana e em contato direto com o TRE, de forma que nós conseguiremos atuar rapidamente caso tenha falta de energia em algum dos pontos de escola.
2: Tragédias e mais tragédias. Um jovem de apenas 19 anos, empresário em Goiatuba, morreu num acidente de trânsito na J-20 entre Cristianópolis e Santa Cruz de Goiás. Ele estava noivo. O acidente foi uma colisão entre um carro de passeio e uma caminhonete. Em Palmeiras de Goiás, um suposto tiro acidental atingiu a cabeça de um menino na zona rural. Ao transportar a criança para um socorro hospitalar, o carro capotou. A criança foi transportada de helicóptero do Corpo de Bombeiros para o UGOL aqui em Goiânia. O menino estava em casa com a mãe e, ao que tudo indica, teve acesso à arma de pressão. Quando foi efetivado o disparo, o homem que estava no carro também se feriu no acidente. O estado de saúde do menino é grave. Olha, durante muito tempo, maio carregou quase sozinho, né, o título de mês das noivas, né? A tradição continua reconhecível, mas o calendário de casamento brasileiro mudou, hein? Hoje é a segunda metade do ano, especialmente entre setembro e novembro, que se concentra a maior procura por datas raras para se dizer sim. Setembro ajuda a dimensionar essa virada. Um levantamento da plataforma iCasei aponta que o número de cerimônias registradas para o mês passou de 7.208 em 2021 para uma projeção de 12.478 em 2026, alta de 73,11% em 5 anos. Neste final de semana, nas rodovias federais que cortam o estado de Goiás, foram registrados 26 acidentes, 22 pessoas feridas e 2 mortes. O sistema FAEG-SENAR e FAG, exemplo do que ocorreu com a safra de soja e milho, promove a chamada expedição Pese Bem, que começa hoje, numa avaliação do processo de confinamento de bovinos. Alexandre dos Reis e Silva, coordenador do programa Pese Bem da FAEG, dá mais detalhes.
4: A intenção da gente é levantar informações inéditas, né? Na verdade, a gente não tem nenhuma expedição que foi realizada aqui em Goiás buscando levantamento de informações dos confinamentos. Então a gente vai estar rodando aí cerca de 50 confinamentos entre os dias 15 a 19 de setembro.
2: Hoje o estado de Goiás, principalmente em termos de confinamento, o que vocês pretendem ver?
4: O que a gente pretende ver são questões desde técnicas relacionadas a dietas, a sanidade, originação de animais, até os gargalos, as principais dificuldades que os produtores vêm enfrentando.
5: Essa é uma prática, né? O confinamento de Itariguá está crescendo, não é isso?
4: Isso, a tendência é que esse ano de 2025 para 2026, os confinamentos cresçam em torno de 16%.
2: Eram essas as informações de hoje de Goiânia, informou Libório Santos.

0: estaremos juntos no próximo programa. Até lá.
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Caríssimos ouvintes da Rádio Vizinhança FM, hoje, terça-feira, boa noite. Jesus escolhe seus discípulos num clima de oração. São escolhidos para levar avante suas palavras e ações. A vocação deles, como qualquer outra, procede do Pai e só dá frutos se se mantém intrinsecamente unido a Ele. Ouçamos com a devida atenção o Evangelho de Jesus Cristo segundo Lucas. Naqueles dias, Jesus foi à montanha para rezar e passou a noite toda em oração a Deus. Ao amanhecer, chamou seus discípulos e escolheu 12 dentre eles, aos quais deu o nome de apóstolos. Simão, a quem impôs o nome de Pedro, e seu irmão André, Tiago e João, Filipe e Bartolomeu, Mateus e Tomé, Tiago, filho de Alfeu, e Simão, chamado Zelota, Judas, filho de Tiago, e Judas Iscariotes, aquele que se tornou traidor. Jesus desceu da montanha com eles e parou num lugar plano. Ali estavam muitos dos seus discípulos e grande multidão de gente de toda a Judeia e de Jerusalém, do litoral de Tiro e Sidônia. Vieram para ouvir Jesus e serem curados de suas doenças. E aqueles que estavam atormentados por espíritos maus também foram curados. A multidão toda procurava tocar em Jesus, porque uma força saía dele e curava a todos. Palavra do Senhor. Demos graças a Deus. Caríssimos ouvintes da Rádio Vizinhança FM, os enviados de Deus são chamados para transmitir a fé obtida pela convivência com Jesus Cristo, no contato direto com seus ensinamentos e principalmente com a experiência pascal. Oração. Ó Deus, Pai de bondade, que nos redimistes e adotastes como filhos e filhas, concedei aos que creem no Cristo a verdadeira liberdade e a herança eterna. Ave Maria, cheia de graça, o Senhor é convosco. Bendita sois vós entre as mulheres, bendito é o fruto do vosso ventre, Jesus. Santa Maria, Mãe de Deus, rogai por nós, pecadores, agora e na hora de nossa morte. Amém. Caríssimos ouvintes da Rádio Vizinhança FM, tenham todos uma boa noite e ouçam a canção Um Certo Galileu.

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3: 18 horas e 11 minutos.
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5: Já são 3 da manhã.

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0: minutos.
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0: 18:50.
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0: 18:58.
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0: Brasília, 19 horas. Está no ar a Voz do Brasil. As notícias do governo federal que movimentaram o país no dia de hoje.
1: Olá, uma boa noite.
0: Boa noite para você que nos acompanha em todo o país.
1: Terça-feira, 15 de setembro de 2026.
0: Vamos aos destaques do dia.
1: A infraestrutura por trás da tela, data centers mantém o mundo conectado.
0: E Brasil sanciona a lei que cria regime tributário especial para instalação desses espaços no país.
1: É o Redata, medida prevê incentivos fiscais e uso de energia renovável. Pablo Mundi.
2: A nova legislação também contempla serviços de computação em nuvem e operações de inteligência artificial, como treinamento e geração de respostas por modelos de IA.
0: Produção agrícola e pecuária.
1: O Brasil colheu cerca de 361 milhões de toneladas de grãos na safra 2025-26, 2,6% a mais em relação à anterior.
0: E produção de carnes deve ultrapassar 34 milhões de toneladas em 2026 e 2027. Natália Cosli.
3: De acordo com a Conab, o resultado permitirá um aumento nas exportações sem comprometer o abastecimento do mercado interno.
1: Um refúgio científico no meio da Amazônia.
0: Às margens do Lago Tefé, biblioteca reúne mais de 28 mil obras ligadas à região. Cleide Lopes.
4: Localizada em uma região cercada por áreas protegidas, ela é o único local com conteúdo científico em um raio de mais de 500 quilômetros.
1: Hoje na apresentação, Luciana Vasconcelos e Nazi Brum.
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1: Sancionado o regime especial de tributação para serviços de data centers, o Redata.
0: A lei prevê incentivos fiscais e suspende a cobrança de tributos federais para a compra de equipamentos destinados à instalação, ampliação e modernização dos centros de tecnologia, os data centers.
1: Uma das obrigações das empresas é o compromisso com a sustentabilidade e o uso de energia limpa.
0: Mas você sabe o que são os data centers? Vamos entender na reportagem de Pablo Mundim.
2: Data centers são estruturas que armazenam, processam e gerenciam grandes volumes de dados e aplicações digitais. O Brasil passa a ter um regime especial de tributação para estimular a instalação de data centers no país. A nova lei cria incentivos fiscais para a compra de equipamentos usados nesses centros de processamento de dados. Para ter acesso aos benefícios, as empresas terão de cumprir contrapartidas, entre elas, reservar pelo menos 10% da capacidade de processamento para o mercado interno, utilizar energia de fontes limpas ou renováveis e investir no país. Também haverá exigências de eficiência no uso da água para o resfriamento dos equipamentos. O secretário executivo do Ministério da Fazenda, Rogério Seron, destaca o papel dessa medida na indústria 4.0.
5: É uma crítica muito recorrente quando se discute data centers, a questão do consumo excessivo de água e que isso pode ser um problema. As novas soluções já que se chamam de circuitos fechados, o projeto endereça isso de uma forma muito adequada. Então, o consumo de água não será um problema. E a energia, a nossa energia sim, é muito, esses data centers consomem muita energia, mas diferente do resto do mundo, aqui a gente produz energia limpa, de baixo carbono e renovável. Então, novamente, isso não vai ser um gargalo, vai ser uma grande oportunidade.
2: A nova legislação também contempla serviços de computação em nuvem e operações de inteligência artificial, como treinamento e geração de respostas por modelos de IA. Segundo o ministro do Desenvolvimento, Indústria, Comércio e Serviços, Márcio Elias Rosa, o regime prevê a suspensão por 5 anos de tributos na compra de componentes eletrônicos e outros equipamentos de tecnologia da informação e comunicação.
6: Há uma suspensão dos tributos federais, nós temos a expectativa de que estados nos acompanhem, que os municípios nos acompanhem, mas o fato é que há uma suspensão dos tributos federais sempre que o produto não tiver produção nacional equivalente, desde que seja destinado para o ativo, né, imobilizado desses investimentos e vale por 5 anos. Ou seja, nós estamos em face de uma grande inovação.
2: A entrada no programa dependerá de autorização do Ministério da Fazenda e as empresas precisam estar em dia com os tributos federais. Reportagem Pablo Mundim.
1: A gente acabou de falar dos incentivos aos data centers, aqueles galpões gigantes, verdadeiros supercomputadores que fazem a mágica da internet da internet aconteceram de dia, guardando nossas fotos e fazendo funcionar a inteligência artificial.
0: Mas para entender como a gente chegou até aqui, vale a pena voltar um pouquinho no tempo e ver como a internet evoluiu ao longo das décadas.
1: Quem é dessa época vai lembrar. 30 anos atrás, navegar na web era aquela novela da conexão discada, cheia de bips, chiados e paciência.
0: Pois é, Nazi, de lá para cá tudo mudou. Hoje mais de 90% dos brasileiros estão conectados. E aquela internet lenta deu lugar a uma rede rápida, que tá na palma da mão, no celular, no trabalho e no nosso dia a dia.
1: Pois é, confira os detalhes dessa evolução na reportagem de Gabriela Noronha.
7: Quem lembra desse som inconfundível da conexão discada? Há cerca de 30 anos, esses bips estiados significavam que alguém estava se conectando ao mundo novo. No Brasil, a internet começou a se popularizar no final dos anos 90, por meio de modems ligados à linha telefônica. Só na década de 2000, com a introdução da banda larga, foram possíveis conexões mais rápidas e estáveis, como explica Giovanni Almeida, professor da Faculdade de Ciências e Tecnologias em Engenharia da Universidade de Brasília.
8: No início era a tecnologia discada, então quem poderia ter acesso à internet era quem tinha um telefone em casa, e depois então começa a ter uma evolução, que é quando surge a tecnologia que a gente, né, chama de rede de telefonia celular. Então, tem desde a primeira geração, né? Aí, por isso tem 1G, 2G, 3G, 4G e hoje 5G. Aí, a partir da tecnologia 4G, é que ficou mais forte, aí conhecido com o uso do smartphone, o surgimento do smartphone, que aí permite que hoje a gente tenha, né, esse acesso na palma da mão.
7: Com a expansão da infraestrutura de internet e a diversificação das tecnologias, cerca de 169 milhões de pessoas no Brasil já estão conectadas hoje. Segundo dados do Instituto Brasileiro de Geografia e Estatística, o IBGE, mais de 90% da população já tem acesso à rede. O que muitos não sabem é que, embora o destino final seja a tela do celular ou do computador, o caminho percorrido pelo sinal varia entre a fibra ótica, a rede móvel e o satélite. De acordo com Thiago Brown, assessor do Departamento de Investimento e Inovação do Ministério das Comunicações, cada tecnologia atende a uma realidade geográfica e a diferentes necessidades de uso.
9: O que é muito importante a gente ter em mente é que todas essas tecnologias, seja satélite, telefonia móvel ou fibra ótica, elas se complementam, né? Então, naquela região onde é mais difícil chegar a fibra ótica, a gente consegue, através de uma comunicação telefonia móvel, levar conectividade banda larga para a população. E aí, mais difícil ainda, aquela região mesmo remota, de rural, de fronteira, por exemplo, em estados que tem muita densidade de floresta, mas existe gente morando ali, existem brasileiros morando ali, a gente tem a solução via satélite para levar também.
7: O assessor do Ministério das Comunicações destaca ainda que, para além das experiências cotidianas, redes estáveis e ultra rápidas permitem o acesso a serviços públicos digitais, como telemedicina e conteúdos educativos.
9: Com a chegada da internet de alta velocidade, a gente consegue levar saúde. Um especialista da área médica consegue fazer o atendimento desse brasileiro que está numa região rural, por exemplo, né? E aí, acesso à educação, eles falam, né? A internet hoje tem todo o conteúdo de todos os tipos.
7: Para mais informações sobre as tecnologias disponíveis e a qualidade dos serviços prestados, basta consultar a página da Anatel na internet, no endereço anatel.gov.br. A agência regula e fiscaliza o setor de telecomunicações, estabelecendo normas técnicas e mediando conflitos entre consumidores e operadoras. Reportagem Gabriela Noronha.
0: O Brasil colheu cerca de 361 milhões de toneladas na safra 2025-26, segundo estimativa da Companhia Nacional de Abastecimento, a Conab.
1: O volume representa alta de 2,6% em relação à temporada anterior. A área plantada também deve crescer, chegando a 83,5 milhões de hectares. Confira na reportagem.
3: A produção brasileira de grãos na safra 2025-2026 fechou o ciclo estimado em 361 milhões e 700 mil toneladas, segundo a Companhia Nacional de Abastecimento, a Conab. É o 12º e último levantamento para o período de setembro do ano passado a agosto deste ano. Os números mostram um aumento de 2,6% em relação à temporada anterior. A área de plantio estimada é de 83 milhões e 500 mil hectares, crescimento de 1,7% em comparação com o ciclo anterior. Os maiores aumentos de área estão nas lavouras de soja e milho. Segundo Nayara Bittencourt, diretora de Política Agrícola e Informações da Conab, as condições climáticas contribuíram para os dados estimados.
10: Então, em relação à soja, nós temos 180,4 milhões de toneladas colhidas. Esse resultado ele decorre tanto de uma expansão de área plantada e também das condições climáticas que foram bastante favoráveis nesse ano, com uma boa produtividade do ciclo. O milho também é uma cultura de destaque aqui, com 144 milhões de toneladas, também com condições climáticas bastante favoráveis nas principais regiões produtoras.
3: A Conab também apresentou uma estimativa para a próxima safra, de 2026 a 2027. A produção brasileira pode chegar a 366 milhões e 600 mil toneladas de grãos. Soja e milho apresentam tendência de crescimento. De acordo com a Conab, o resultado projetado reflete uma maior área semeada, o que compensa uma ligeira perda esperada na produtividade média nacional das lavouras. Quem comenta é o presidente da companhia, Silvio Porto.
11: Nós estamos apresentando aqui uma expectativa de crescimento de área praticamente para todas as culturas, mas nós estamos identificando uma redução de área no Rio Grande do Sul, mas nós estamos identificando também uma compensação dessa redução em outros estados.
3: O IBGE, que faz um levantamento anual da safra, estima para 2026 uma produção agrícola de 352 milhões e 900 mil toneladas, 2% acima do resultado registrado em 2025. Arroz, milho e soja representam 92,9% da produção estimada e ocupam 87,4%.

0: 2027.
1: Segundo projeções da Conab, Companhia Nacional de Abastecimento, a produção brasileira de carnes deve ultrapassar 34 milhões de toneladas neste ano e no próximo. O valor é 2% maior que o volume obtido em 2025 e foi influenciado sobretudo pela avicultura de corte e a suinocultura. De acordo com a Conab, o resultado permitirá um aumento nas exportações sem comprometer o abastecimento do mercado interno. Os dados divulgados nesta terça-feira também estimam alta na produção de ovos no país nos próximos anos. A publicação completa pode ser acessada no endereço www.gov.br/conab. Natália Koslick para a Voz do Brasil.
2: Atenção participantes da Prova Nacional Docente.
3: O Instituto Nacional de Estudos e Pesquisas Educacionais Anísio Teixeira, o INEP, recomenda aos inscritos consultar com antecedência o local de prova, que será aplicada no próximo domingo, 20 de setembro.
2: As informações estão disponíveis no cartão de confirmação da inscrição no sistema PND.
3: Os portões serão abertos ao meio-dia, no horário de Brasília, e fechados pontualmente à 1 da tarde.
2: O resultado final está previsto para 15 de dezembro.
3: Mais informações em pnd.inep.gov.br.
4: Dicas do Enem.
5: Oi, meu nome é Davi Enzo e a minha pergunta é: quantas horas por dia eu preciso estudar?
2: A professora de biologia Maria Antônia Ferreira vai responder essa dúvida. Vamos conferir.
6: Para essa pergunta, não existe uma resposta exata, porque isso é muito individual de cada um. Eu diria para vocês focarem mais em qualidade de estudo e menos em tempo. Porque, por exemplo, se você estudar 2 horas por dia, mas essas 2 horas forem bem proveitosas com foco total, é mais eficiente do que 5 horas toda hora oscilando o foco. Então, eu acho que, assim, o máximo possível que você consiga manter um bom rendimento, um bom foco ali nesse tempo de estudo. Lembre-se, no dia da prova vocês estarão realizando exercícios. Vocês precisam estar preparados para responder questões. O Enem é muito mais do que simplesmente decorar um monte de teoria. Ele é uma prova de leitura, interpretação e preparação para responder exercícios.
2: As provas do Enem vão ser realizadas nos dias 8 e 15 de novembro. 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Um local de conhecimento no interior do Amazonas, onde é possível acessar obras dos primeiros cientistas que pesquisaram a região.
3: Biodiversidade, populações ribeirinhas e recursos naturais estão entre os temas das pesquisas.
2: A biblioteca que fica em Tefé é um convite para pesquisadores, estudantes e qualquer pessoa que queira saber mais sobre a Amazônia brasileira.
3: Ela é um centro de pesquisa de excelência vinculado ao Ministério da Ciência, Tecnologia e Inovação.
7: Preservar a Amazônia é garantir vidas no planeta, mas para preservar é preciso conhecer, e é justamente esse o objetivo da biblioteca Henri Waterbeats. Às margens do Lago Tefé, no Amazonas, a biblioteca conta com 28 mil obras científicas dedicadas à região. Mais do que reunir livros, a biblioteca é há mais de 3 décadas uma guardiã da memória científica da Amazônia. A bibliotecária Graciete do Socorro Rolim conta um pouco sobre a sua história.
8: Nós temos vários títulos de vários viajantes naturalistas que andou aqui pela região Amazônia. Se você quiser fazer uma pesquisa histórica dos primeiros estudos relacionados aqui na região, tanto na parte de biologia, botânica, zoologia, arqueologia, a parte da antropologia, esses livros, eles são fontes riquíssimas dessas informações.
7: O acervo conta com publicações sobre a conservação da biodiversidade, uso sustentável dos recursos naturais, estudos sobre populações ribeirinhas e diversidade socioambiental. A biblioteca é uma fonte de consulta para pesquisadores, estudantes e profissionais de diversas áreas. Localizada em uma região cercada Por áreas protegidas, ela é o único local com conteúdo científico em um raio de mais de 500 quilômetros, como explica Graciete do Socorro Rolim.
8: Além da importância

0: Tabela científica, né? O lugar é muito bonito, tem os janelões de vidro, então dá a vista direta para o Lago Tefé. A vista é muito boa.
1: Para saber mais sobre a biblioteca Henri Water Beats, é só acessar a página mamirauá.org.br. Reportagem Cleide Lopes.
2: Os gabaritos preliminares do Exame Nacional de Avaliação da Formação Médica, o ENAMED, e da primeira etapa do Revalida já estão disponíveis para consulta.
3: O prazo para apresentar recursos termina nesta quinta-feira, dia 17 de setembro.
2: As versões definitivas do gabarito oficial da prova, objetiva e o resultado definitivo serão publicados no dia 4 de dezembro.
3: O ENAMED avalia a formação médica, já o Revalida comprova diplomas médicos expedidos por universidades de fora do Brasil para exercício profissional no SUS.
2: Para mais informações, acesse gov.br/inep.
3: Conhecer o território indígena e seus caminhos pode fazer toda a diferença na hora de salvar uma vida.
2: Por isso foi implementado um projeto piloto em Dourados, no Mato Grosso do Sul, o SAMU Indígena.
3: A equipe conta com profissionais indígenas e reduzem mais da metade o tempo de resposta em emergências em saúde nos territórios.
4: Com atendimento na língua nativa, o SAMU Indígena funciona 24 horas por dia, 7 dias por semana, e atende cerca de 25 mil indígenas de 3 etnias que vivem na reserva Dourados, em Mato Grosso do Sul. Desde agosto do ano passado, quando foi implementado o projeto piloto, o serviço já registrou mais de 2.400 ocorrências, uma média de 204 atendimentos por mês. A secretária de Saúde Indígena do Ministério da Saúde, Lucinha Tremembé, diz que o SAMU Indígena dá mais celeridade aos atendimentos de urgência.
5: Com o SAMU, a gente consegue aí um fato muito importante, que é a redução do tempo de espera.
4: O número para acionar o serviço é o mesmo que funciona no restante do país, o 192. O que muda no caso do SAMU Indígena é a equipe. Ao todo, são 14 profissionais da saúde. 7 deles são indígenas e falam fluentemente português e guarani. A equipe também conhece bem a região, o que dá mais celeridade ao atendimento. O Everton Nunes, da etnia Terena, é um dos enfermeiros que trabalham na viatura e fala da importância da rapidez na resposta ao chamado.
6: O que difere é que nós já conhecemos a aldeia, né? A gente sabe por onde conseguimos entrar, até porque em dia de chuva é mais difícil de entrar. Os condutores sabem, por aqui eu não posso passar, porque se eu passar por aqui, a minha VTR vai ficar. Essa questão de logística mesmo, da condução, do condutor levar a equipe até esse atendimento e até também do tempo resposta. Tempo é vida.
4: As comunidades indígenas da reserva de Dourados contam com o suporte de 2 unidades básicas de saúde indígena, 1 polo base e 1 distrito sanitário especial indígena. Mas nos casos de ocorrências mais graves, a equipe do SAMU leva o paciente para unidades de saúde e hospitais da região para atendimento especializado. Reportagem Graziele Bezerra.
2: Com as eleições chegando, é importante reforçar: o voto é livre e secreto.
3: Prática de assédio eleitoral no trabalho é crime.
2: Quem traz os detalhes é a repórter Larissa Graciano.
7: Nos últimos 4 anos, o Ministério Público do Trabalho recebeu quase 5 mil denúncias de assédio eleitoral. O voto é secreto, é um direito previsto na Constituição. Mas tem patrão, tem chefe que usa do cargo e do poder econômico para pressionar empregados a apoiar esse ou aquele candidato. E isso é crime. No começo, a prática do assédio eleitoral envolvia pressões diretas, como ameaça de demissão. Hoje, a maioria dos casos é mais velada, como mensagens do chefe com vídeo ou pesquisas eleitorais postadas em grupos da empresa ou enviadas diretamente ao trabalhador. Falas do patrão no ambiente de trabalho, sugerindo que a situação pode ficar difícil se determinado candidato vencer, é outro exemplo. E para configurar assédio, não precisa ser um ato repetido. É que essa pressão, esse constrangimento, ainda que feito uma única vez, tem potencial de gerar medo no trabalhador e direcionar seu voto, afirmou a advogada da União, Alessandra Lopes.
8: sobretudo esse medo que a pessoa vai nutrir de ser penalizada, de ser removida, de ser transferida, né, de local, de ir para um local onde tem menos condições, de mudar a sua escala de trabalho, de perder o emprego também, né, no final das contas. A gente não quer que ninguém que esteja numa relação hierarquizada, que tenha poder econômico privilegiado, possa coagir outras pessoas e, portanto, desequilibrar o pleito.
7: Uma das provas mais comuns apresentadas pelo trabalhador são as conversas de WhatsApp. Por isso, a orientação para você que é dono de empresa ou coordenador de uma área e que tem poder hierárquico sobre seus trabalhadores é saber os limites do que pode e do que não pode, como alerta o procurador do trabalho, Igor Souza Gonçalves.
9: O empregador tem direito à sua liberdade de pensamento, à sua liberdade política, mas quando ele está dentro do ambiente empresarial, ainda que ele esteja num grupo de WhatsApp, uma conversa informal com aquele determinado trabalhador, ele deve se recordar que, em muitos casos, o que está ali não é o CPF dele, é o CNPJ dele. Então, às vezes, esse tipo de brincadeira, esse tipo de mensagem, ele pode ter uma conotação e um potencial de constranger aquele determinado trabalhador. A gente já teve diversas condenações aí a valores vultuosos, né, nas eleições de 2022, de 2024, a responsabilização de empregadores públicos e privados, condenações de dano moral coletivo que passaram e a casa dos milhões, né, porque é um dano que se entende que não é só a liberdade de pensamento do trabalhador, é um dano a toda a democracia.
7: Abrir as portas da fábrica, da loja ou da repartição pública para que um candidato converse com os funcionários é outro tipo bem comum de assédio eleitoral e deve ser denunciado. Para prevenir a prática também no serviço público, foram realizadas mais de 50 palestras em vários órgãos federais. Houve ainda a assinatura de uma parceria para dar agilidade no encaminhamento das denúncias que podem ser feitas, por exemplo, no site do MPT, o Ministério Público do Trabalho. De Brasília, Larissa Graciano.
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2: Fique agora com as notícias do Poder Judiciário do Congresso Nacional. Uma boa noite.
3: Boa noite, até amanhã.
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11: STF analisa petição referente ao relatório da PF no âmbito do caso Master.
12: STJ define que milhas e pontos de programas de fidelidade podem ser penhorados para pagar dívidas.
11: Mesários vão até o dia 3 de outubro para concluir o treinamento para as eleições 2026.
12: Boa noite, eu sou Leandro Bezerra.
11: E eu sou Walter Lima.
12: O plenário do Supremo Tribunal Federal realizou nesta terça-feira uma sessão extraordinária com o objetivo de analisar a petição 16662 referente ao relatório produzido pela Polícia Federal no âmbito do caso Master, relacionado ao ministro Alexandre de Moraes.
11: Na sessão de hoje, os ministros debateram questão de ordem apresentada pelo decano da Corte, ministro Gilmar Mendes.
12: Os ministros, neste primeiro momento, analisam se acompanham ou não o presidente do STF, ministro Edson Fachin, no sentido de julgar a petição 16662 separadamente da petição que faz questionamentos sobre a conduta do ministro André Mendonça nas investigações sobre o caso Master.
11: Depois houve o pedido de vista do ministro Flávio Dino para ter mais tempo para analisar o caso e o julgamento foi suspenso.
12: Milhas aéreas e pontos de programas de fidelidade podem ser penhorados para pagar dívidas.
11: O entendimento é do STJ, Fátima Uchoa.
13: A penhora é um ato processual que vincula bens do devedor ao pagamento de dívidas. Uma empresa credora pediu que operadoras de cartão de crédito e programas de fidelidade de companhias aéreas informassem a existência de pontos em nome de um devedor. O Tribunal de Justiça do Distrito Federal negou o pedido, mas no STJ a relatora ministra Nancy Andrighi destacou que a lei não impede, em regra, a penhora de pontos de fidelidade com valor econômico, que são considerados bens digitais integrantes do patrimônio do devedor. E no caso julgado, a empresa deverá indicar quais programas pretende consultar para que o tribunal de origem avalie a possibilidade de penhora.
12: Você já teve dificuldade para se desconectar do trabalho?
11: Para chamar a atenção para este problema, o TST e a Universidade de Brasília lançaram uma campanha sobre saúde mental. Larissa Batista.
7: A campanha tem um recado direto: sua saúde é a fronteira que o trabalho não pode ultrapassar. E ela mostra que o descanso também é cuidado. Os materiais serão divulgados durante o mês de setembro nas redes sociais da Justiça do Trabalho, em parceria com os 24 TRTs espalhados pelo Brasil. Não deixe de conferir. E se precisar de apoio emocional, ligue para o Centro de Valorização da Vida, pelo número 188. As ligações são gratuitas e o atendimento é feito 24 horas por dia.
12: Mesários têm até o dia 3 de outubro para concluir treinamento para eleições 2026.
11: Capacitação pode ser feita pelo aplicativo Mesário ou pelo ambiente virtual de aprendizagem do TSE. Fábio Ruas.
14: Além da capacitação à distância, o treinamento também pode ser presencial, de acordo com a orientação de cada cartório eleitoral. O curso virtual reúne informações sobre os procedimentos que deverão ser adotados por quem vai trabalhar nas sessões eleitorais. O conteúdo foi atualizado para as eleições 2026 e contempla o novo fluxo de votação, com orientações práticas para o dia da eleição. Quem concluir o treinamento e trabalhar nos dois turnos poderá acumular 6 dias de folga.
12: Justiça Federal condena líder de esquema financeiro a mais de 23 anos de prisão por lavagem de dinheiro.
11: Decisão atendeu a pedido do MPF e também responsabilizou outros dois envolvidos na fraude. Carla Zanetti.
15: Segundo investigações, o esquema fraudulento operava a partir da cooptação de vítimas para contratação de empréstimos consignados de alto valor em instituições financeiras. Em troca, os suspeitos prometiam quitar as parcelas dos financiamentos e repassar os lucros do investimento para as vítimas. Entre 2019 e 2022, foram movimentados cerca de 156 milhões de reais. O réu líder do esquema foi condenado a 23 anos de reclusão por lavagem de dinheiro. Já os outros dois acusados já estão cumprindo as próprias penas.
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12: A você uma boa noite
11: e até amanhã.
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1: Eu sou Humberto Pinheiro e estes são os destaques de hoje do Jornal do Senado, que começa agora. Senado deve analisar projeto que protege recursos do Fundo Constitucional do Distrito Federal. Campanha busca conscientizar a população sobre a doação de órgãos. Senado vende mais de 20 mil livros na Bienal de São Paulo. Boa noite. O Senado Federal deve analisar o projeto de lei complementar que busca proteger os recursos do Fundo Constitucional do Distrito Federal. A proposta altera um novo arcabouço fiscal para garantir o funcionamento dos serviços essenciais da capital do país. Repórter Douglas Castilho.
2: O texto tem como objetivo central retirar o Fundo Constitucional do Distrito Federal, o FCDF, das restrições fiscais que recentemente passaram a limitar o aumento dos seus recursos. O FCDF é utilizado para manter as polícias militar, civil e penal, o corpo de bombeiros, a saúde e a educação de Brasília, mas passou a ter seu orçamento obrigatoriamente limitado nos anos em que a União registrar contas no vermelho. O consultor de orçamento do Senado, Sérgio Machado, demonstrou cautela com as idas e vindas de exceções às regras fiscais, porque podem prejudicar a transparência orçamentária.
3: O problema da inclusão sucessiva de exceções às regras fiscais é que isso traz prejuízo à transparência, à simplicidade do nosso sistema orçamentário e, em alguma medida, à própria efetividade da medida original. Por outro lado, é claro que há mérito em muitas dessas exceções. Afinal, estamos mesmo tratando de uma obrigação prevista constitucionalmente.
2: A lei do arcabouço fiscal já havia excluído expressamente o FCDF dos limites de controle de gasto. Mas uma lei complementar aprovada em agosto estabeleceu uma regra geral que afetou os repasses ao fundo. O projeto agora apresentado altera esse quadro ao inserir uma exceção expressa para o FCDF, garantindo que seu reajuste volte a acompanhar integralmente a variação da receita corrente líquida. O projeto aguarda envio para as comissões do Senado.
1: Estamos em um mês marcado por campanhas de conscientização sobre diversos temas. Uma delas é o Setembro Verde, que alerta para a importância da doação de órgãos. A campanha busca informar a população e incentivar a doação, um gesto que pode salvar vidas. Repórter Lana Dias.
4: A decisão comunicada de se tornar um doador de órgãos pode orientar a família no momento de luto e, principalmente, salvar a vida de quem aguarda um transplante. É por isso que existe o Setembro Verde, com o objetivo de conscientizar a população sobre a importância da doação. A campanha é relacionada ao Dia Nacional da Doação de Órgãos, em 27 de setembro, e busca, sobretudo, incentivar as pessoas a expressarem a vontade ainda em vida às suas famílias, como explicou a médica nefrologista da Fundação ProRim, Amanda Meyer da Luz.
5: Durante todo esse mês, nós procuramos esclarecer dúvidas, combater mitos e, principalmente, estimular pessoas a ter essa conversa com a sua família sobre o seu desejo de serem doadores. Hoje nós sabemos que existem mais de 45 mil pessoas em uma lista de espera para um rim.
4: A doação pode acontecer em duas circunstâncias. A primeira é com doador vivo, quando estiver saudável e em condições para que o procedimento não prejudique sua saúde. A outra é com doador falecido, quando a morte encefálica é decretada. Amanda esclareceu que, nessa situação, a família é acolhida e consultada sobre a doação.
5: Após a confirmação, então, dessa morte encefálica, a família é acolhida e é consultada sobre a doação. Se houver, então, a autorização, são realizados, então, por último, exames para avaliar quais órgãos, né, podem ser aproveitados. Um deles, então, pode ser o rim. Então, a central de transplantes identifica o possível depois receptor, segundo os critérios clínicos, critérios de compatibilidade, tempo de espera e logística para a chegada do órgão na pessoa que será a receptora.
4: A doação e o transplante de órgãos e tecidos são incentivados por lei no Brasil, que prevê, na última semana de setembro, a realização de atividades de conscientização dos estudantes de todos os níveis de ensino. Quem deseja ser doador ou doadora de órgãos deve conversar com a família. Mais de 49.500 pessoas aguardam transplante de órgãos no Brasil, segundo a lista de espera do Ministério da Saúde.
1: Mais de 20 mil livros foram vendidos pela Livraria do Senado durante a Bienal do Livro de São Paulo, realizada neste mês. A Constituição Federal e títulos sobre a história do Brasil estiveram Aero entre as obras mais procuradas. Outro destaque foi a coleção Em Miúdos, que leva a educação cidadã a crianças e jovens por meio de ilustrações e linguagem informal. A 28ª Bienal Internacional do Livro de São Paulo terminou no domingo, dia 13. O Senado levou ao público uma variedade de títulos e também apresentou iniciativas de educação legislativa, preservação da memória e participação popular. A reportagem é de Yasmin Rodrigues.
6: O Senado participou com cerca de 250 títulos publicados pela própria casa. O espaço também recebeu atividades sobre o arquivo e a biblioteca do Senado, a coleção Escritoras do Brasil, Sustentabilidade e o programa E-Cidadania, que aproxima a população do processo legislativo. A servidora do Senado, Paula Oda, explica que a proposta foi apresentar ao visitante diferentes formas de conhecer e se aproximar da casa.
7: O espaço de eventos, ele é muito interessante, porque a instituição tem a possibilidade de conversar com a sociedade aqui. E mais do que vir aqui só e vender livros, a gente tá aqui para representar a instituição, a gente tá aqui para demonstrar, né, tudo que a gente tem de melhor pro cidadão, que muitas vezes não conhece tudo isso.
6: Entre livros de história e legislação e documentos que preservam a memória do país, a presença na Bienal mostrou que aproximar o cidadão do legislativo também pode começar por algo tão simples quanto a abrir um livro.
1: Um projeto que autoriza porte de arma de fogo para mulheres sob medida protetiva da Lei Maria da Penha avança no Senado. Ao defender o projeto, o relator, senador Flávio Bolsonaro, do PL do Rio de Janeiro, alegou que o agressor se aproveita da vulnerabilidade física da mulher para colocá-la novamente em risco e defendeu a concessão do porte. A reportagem é de Bruno Lourenço.
8: O projeto de lei que está pronto para ser votado na Comissão de Segurança Pública altera o Estatuto do Desarmamento para garantir o direito ao porte de arma de fogo a mulheres sob o amparo de medidas protetivas da Lei Maria da Penha. O texto também reduz a idade mínima de 25 para 18 anos, tanto para aquisição quanto para o porte de arma pelas vítimas. O relator, senador Flávio Bolsonaro, do PL do Rio de Janeiro, alegou que o agressor se aproveita da vulnerabilidade física da mulher para colocá-la novamente em risco e defendeu a concessão do porte.
9: A arma de fogo, caso assim deseje a mulher, sob medida protetiva de urgência, servirá como instrumento equalizador contra a diferença de força física existente entre ela e o agressor. Ressaltamos que o porte de arma de fogo não será obrigatório, mas apenas facultativo, somente para as mulheres sob medidas protetivas de urgência e que cumpram os requisitos arrolados no presente projeto de lei e no corpo normativo do próprio estatuto.
8: A CSP pode acrescentar alteração ao texto aprovado na Comissão de Direitos Humanos para deixar claro que, revogada a medida protetiva de urgência, cessará também a autorização excepcional para a arma de fogo, mas nada impedirá a mulher de buscar a posse da arma dentro das regras gerais do estatuto.
10: Eleições 2026.
1: Nas eleições deste ano, presos em regime provisório poderão votar. No entanto, essa pode ser a última vez que brasileiros nessa condição participam das eleições. Isso porque a lei antifacção, que entrou em vigor em março de 2026, proíbe o alistamento eleitoral e o voto de pessoas presas, seja em regime definitivo ou provisório. Porém, o Tribunal Superior Eleitoral decidiu suspender esse trecho da legislação.

0: 20h22.
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0: 20h29. 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

0: 20h37.
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0: 20h51.
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